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Existe uma teoria que se chama 90-10, onde uma pessoa tem 90% daquilo que você procura em alguém, só que você foca naqueles 10% que falta. Aí você sai pra rua, se aventura, e realmente você encontra aqueles 10%, mas não se deu conta que perdeu os 90%.

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0: Tassi, mano, vem cá. Quero ter uma palavrinha séria com você.
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0: Obrigado, Gustavo Moura e Rafael. Tamo junto. Se liga aí.
1: Procura-se um sentimento que foi

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0: vai cantar bonito assim lá longe.
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2: Sorte não é apenas um título. Sorte traz uma sonoridade que conecta, que faz a galera sentir aquela energia boa, sabe? Quero que essa noite seja como tirar um bilhete premiado. Que minha música seja como um amuleto de sorte pra todos que a ouvirem. Vamos nessa, meu povo! Vamos que vamos! Com a sorte no coração, porque o melhor só vem pra quem acredita. A sorte tá lançada! Meu nome é Thiago André, mas tá, pode me chamar de Thiaguinho. E hoje é seu dia de...

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1: Em Uiraúna, terra dos músicos, dos sacerdotes e dos médicos também, às 12 horas e 11 minutos. Boa tarde.
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1: A partir de agora, estamos chegando no dial do seu rádio para lhe deixar bem informado com as notícias locais, regionais, estadual e nacional. O meu dessa frequência que é a 104,9 da Capivara FM, o som das águas. A véia desse programa que tem a produção e a apresentação de Geraldo Andrade, a sua plastia dele, Alex. Hoje é Umar, terça-feira, o dia 23, o mês é junho, a véspera do São João. No dia de hoje se comemora o Dia Mundial do Desporto Olímpico, Dia do Lavrador, Dia do Atlético Olímpico, Santo do Dia é São José Cafasso. Nesse momento, hora só, hora nublado em Uiraúna, temperatura mínima de 22 graus Celsius, a máxima de 32. E vamos aos destaques da edição de hoje do programa Uiraúna Bom. Explosão durante obras do ramal do Apodi assusta moradores e provoca danos em casas em Uiraúna. Concurso das prefeituras darão oportunidade a quem está desempregado e tem cidade do sertão. Saiba daqui a pouco. Prefeita Leninha Romão anuncia mais obras para Uiraúna. Na mira da polícia, mais um banco é alvo de operação. O Digimais usou o modelo operativo adotado pelo Banco Master, diz PF. E entenda por que isso aconteceu e quem pertence ao banco. O banco é nada mais nada menos do todo-poderoso pastor irmão Edir Macedo, que virou alvo da PF. E vamos com os destaques das eleições 2026. Propaganda política custou 5,2 bilhões em 11 anos e será de 966 milhões em 2026. O fundo eleitoral vai repassar 4,9 bilhões a 30 partidas. Após cancelar a ida a Campina Grande por causa do mau tempo, Caiado cumpre a agenda em João Pessoa. E mais, saindo dos destaques das eleições, vamos para mais, voltando aqui para as informações gerais. Defesa de Jacques Wagner aciona o STF para barrar a operação da PF. Essas e outras vocês ouvirão a partir de agora no meu, no seu, no nosso programa Uiraúna Bom, que está só começando, recheado de muitas informações, a partir de agora no dial do seu raio.
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1: É verdade.
3: Olá, minha gente, aqui quem fala é Flávio Leandro. Tô passando aqui para parabenizar o programa Uiraúna Bom na Capivara FM do meu amigo Geraldo Andrade, o repórter que tempera a notícia. Cutuca as esporas, Geraldo. Valeu!
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1: Ele mesmo, cá estamos nós, agradecemos a Deus, que é nossa luz divina, a luz que nos ilumina. Ele que nos permite nesse instante estarmos aqui, a nossa eterna gratidão. Sem Deus não somos nada, sem Deus não vamos para lugar nenhum, é a nossa vanguarda de tudo. Boa tarde, Alex. Boa tarde, como vai você? Boa tarde a você que já está em casa, sentado à mesa. Terminou de se deliciar, ou então vai se deliciar agora. Bom apetite, bom paladar, rapaz. Você que esteja saindo do seu trabalho agora, poderia ser diferente, em trânsito, nos ouvindo pela vanguarda do século XXI. Aliás, pelo receptor do seu carro, melhor dizendo. Agora sim, você que esteja em qualquer parte nos ouvindo por aquela ferramenta indispensável no seu dia a dia da boa comunicação. Isso mesmo, rapaz. Ah, rapaz, tu não sabe não o que é? O seu celular. Você que esteja em qualquer parte do Brasil e do mundo nos ouvindo pela vanguarda do século XXI. Agora sim, a poderosíssima ela, a internet. A todos vocês, de forma prestimosa, bondosa, graciosa, grandiosa, agradecemos antecipadamente a audiência desse programa, até pouco mais das 13 horas, para deixar você bem informado e atualizado de tudo.
2: É verdade.
1: Quero parabenizar minha amiga Juliette, lá do Alto São José, rapaz. Amiga que aniversariando hoje. Recebemos parabéns, sua amiga Érica e toda a turma do Muros. Íntimo, né? Muros Bar, né?

0: O imprevisto acontece. Ninguém está imune do imprevisto. Ontem, ainda hoje repercute, não só em Uiraúna, mas em toda a Paraíba, a explosão durante as obras do ramal do Apodi, que assustou moradores e provocou danos em casas em Uiraúna. Ora, a empresa da tamanha responsabilidade pela construção desse canal vem fazendo um trabalho com alta responsabilidade, bem próximo aos quadrantes da obra da transposição do canal. Sabemos que existe predeira e a empresa usa artefatos para implodir ou explodir essas pedras. Antes eles vão nas residências, fazem o levantamento, vê a área de risco. Ainda não tinha, infelizmente, não tinha acontecido, mas aconteceu. A detonação realizada durante esse trabalho de ontem provocou estilhaço de pedras que caíram em residência e arrombaram portas. Foi um estrago danado. Mas as pessoas já tinham sido retiradas até o momento da explosão para um local que foi a rodoviária, terminal rodoviária com o transporte. E depois funcionários da empresa foram lá, começaram a limpar as residências dos entulhos, que eu estive por lá. Janta através de marmitas, assistência a algum problema de saúde emocional. E também até hospedais para as pessoas que quiseram ir para uma pousada, arcando tudo, suporte. E ou foi alvo de algumas críticas, né? De que faltou mais preparo, mas quem somos nós para julgar nesse momento? É uma obra grandiosa que vem beneficiar toda a população do semiárido, que é as águas do Velho Chico. Está fase de conclusão, 6 quilômetros. Já uma previsão que, da mesma forma que 2023, Lula, com todo o seu staff administrativo, Sua Excelência, Presidente da República, estará ali das placas, da divisa aqui com Iraúna, montando o palanque para fazer o seu marketing, claro, divulgar a ação do seu governo, o dinheiro da população, poderia ser o Bolsonaro, dinheiro nosso, e também onde será acionada um pouco da água que irá para o Apodi, né? Já que não está em fase conclusão. Mas vamos entrar nesse mérito então. Vamos ver, falar dessa situação. Prefeita Leninha esteve por lá. Inclusive, eu tenho agora que mandaram para mim um áudio, viu, Alex? Vou até mandar o áudio aqui para Alex reproduzir. Um áudio onde um representante do Ministério da Integração fala com a prefeita e fala dessa situação, ou seja, foi uma consequência, é um imprevisto, não é nada imune de se acontecer, a empresa tem idoneidade, está tendo responsabilidade, e acima de tudo é agradecer a Deus, nada de pior aconteceu, só danos materiais e vidas humanas, graças a Deus, estão todas salvas.
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0: Ele mesmo, cá estamos nós, aqui com o programa O Iraúna Bom, através da Capivara FM, que é o som das águas. Para você participar, é o 999-87-3658. Liberado, trazer sua opinião, fazer seu comentário sobre isso. Outro assunto que queria trazer para a discussão, estamos prontos, alguma retificação, problema aí na sua rua, no seu bairro, vem para cá que a solução fica já mais próxima. Coisa tendo errada, coloca a boca no trombone, exerce sua cidadania, está prejudicando a coletividade. E aqui ouvimos a denúncia e o denunciado, os dois lados da moeda. É o 999-87-3658. Já tem ouvinte? Alô, quem fala?
2: Bom dia, Geraldo Andrade. Bom dia a todos os ouvintes do programa O Iraúna Bom. Quem fala aqui é Zezinho Alves. Geraldo, eu quero meu assunto aí.

a respeito da detonação que teve, da explosão ali no bairro Retiro, né? Eu não sei o que aconteceu, porque essa empresa é muito responsável, é uma grande empresa. Eu acompanho aqui desde a terraplanagem. E essa não foi a primeira detonação, né? Teve várias aí. Mas essa, infelizmente, eu não sei o

0: ajudando a tirar os entulhos, e com certeza a empresa vai arcar com tudo, né? Inclusive, você ficou sabendo que eles ofereceram janta, pousada para ficar, enquanto essa noite dava mais uma organizada na casa, né? Muitos não quiseram ir, mas tudo bem. E aí eu estou vendo aqui, eu fico triste, porque eu estou vendo aqui muitos vídeos detonando a empresa, coisa que não se faz, hein? E deve se fazer depois que verificar e há dias na frente e saber se realmente a empresa arcou com as despesas do povo. Apesar que existe aquele problema da pessoa passar por esse apuro, né? Até porque não teve vítima, graças a Deus. Ninguém foi vítima, até porque a empresa é uma grande empresa responsável. Teve que retirar as pessoas, inclusive a detonação. Houve um atraso na detonação, que era para 4 e pouco. E teve, foi mais uns minutos depois, porque tinha pessoas que não queriam se retirar. E aí eu vejo que é uma empresa competente, é uma empresa que tem responsabilidade. E eu não tenho dúvida que ela vai arcar com todas as despesas desse povo, né? Não é fácil, é claro, você ter sua casinha e ela ser deteriorada, ela ser arrebentada, mas isso aí é coisa que se acontece, uma obra dessa dentro da cidade, quase ninguém ouviu falar em acidentes graves, né, com pessoas. A gente vê que é uma empresa responsável, porque é máquinas e mais máquinas trabalhando aqui dentro de Uiraúna, fazendo uma grande infraestrutura há anos, né? E graças a Deus até agora ninguém ouviu falar em um acidente grave com essa empresa. Só teve um no túnel, né? Um cidadão foi decepado o seu braço, mas aí eu acredito hoje que foi o único acidente que aconteceu. E aí a população do Retiro, depois de dias aí, se ela não for arcada com as despesas, aí cabe denúncia e cabe algo mais, né, sobre a empresa. Mas acredito eu, como conhecedor da obra, da empresa, acredito eu que eles vão arcar com tudo, né? E eu deixo um forte abraço aí para a comunidade de Retiro e que Deus abençoe todos e que dê tudo certo.
1: Ok, Zezinho, obrigado pela sua participação. Eu sei da sua alegria, eu sei da sua satisfação de ver a conclusão desse canal da transposição aqui do Eixo Norte passando para o Apodi, está bem avançado, e é um sonho de mais de 500 anos saindo do papel, e também aconteceu isso aí, que tudo você disse aí. Inclusive, daqui a pouco vamos colocar já um áudio de um representante do Ministério do Desenvolvimento da Integração, daqui a pouco, viu, Alex, que já se comunicando com a prefeita e diz, porque a empresa e o próprio governo vai acabar com todas essas, você não tem dúvida nenhuma. As imagens feitas por moradores mostram que algumas casas sofreram a detonação, entre danos observados, são como quebra de parte de alvenaria, próximo a um portão, tijolos, pedaços de concreto espalhado pelo chão, parede com rachadura, marcas na parte superior da estrutura, abertura de um buraco em um muro, presença de uma pedra que, segundo os moradores, teria sido lançada pela explosão, e tantos moradores tomando as providências e a empresa no seu dever, tá? Mas vamos ouvir aí o Bruno, que é um representante do Ministério da Integração, Desenvolvimento Regional, e em comunicação com a prefeita Leninha Romão. Vamos ouvir.
2: Prefeita, bom dia, tudo bom? Aqui é Bruno do Ministério da Integração. Eu estou aqui em Brasília, mas estou acompanhando a situação que ocorreu aí o Uiraúna ontem, a partir de uma detonação. Nós já acionamos a empresa, ela é integralmente responsável pelo reparo aos danos, toda a condução de atendimento à comunidade que precisar. Nós estamos acompanhando aqui, nossa equipe de campo também, nossa equipe de assistência social está aí à disposição. Já solicitamos que ela esteja presente em campo, né? Até a última atualização, foi necessário realojar uma pessoa, né? As atividades de limpeza já foram iniciadas, serão integralmente reparados todos os danos. Teve um veículo também que foi atingido, será indenizado ao proprietário. E o Ministério está se colocando à disposição, prefeita, para qualquer eventualidade.

0: não esteja contente da comunidade, o atendimento prestado aí pela nossa contratada, a senhora tem os nossos contatos aqui, tanto meu como do Giuseppe, e pode entrar em contato que nós estamos à disposição. A prioridade é atender a comunidade, né? De fato, um contratempo, né? Não esperado, mas assim, nesse momento a prioridade é atender a comunidade, recuperar e devolver os imóveis conforme eles estavam, ok? Então, assim, estamos nos colocando à disposição para qualquer coisa que a comunidade demandar, que não estiver andando de acordo, a senhora pode entrar em contato, que nós estamos à disposição. Um abraço, prefeito.
1: Tá aí, rapaz! A prefeita Heleninha Romão tem sido a verdadeira porta-voz da população irauense, tem sido a salvadora. E ela entrou em contato logo com o Ministério da Integração Nacional, o Bruno aí, um dos representantes, onde você acabou de ouvir, se prontificando, e a própria empresa também, por ser idônea, já tomando as devidas providências diante dessa situação de transtorno que ainda está passando as pessoas que residem lá ali no Retiro, diante essa explosão, diante da detonação no trabalho do canal da transposição das obras do Velho Chico, né? Que está em fase de conclusão, né? Participação do ouvinte, alô, boa tarde.
2: Olá, Geraldo, boa tarde, Alex, boa tarde. Posto Dante, é PM, e aí, Posto Dante aí, tudo. Posto Dante, meu abraço aí. Realmente é lamentável, né? Esse papuco aí da bomba, né? Ontem aí, à tarde, eu estava lá na rua, ontem, sempre vi aquela bomba, né? Aquela estrondo ali perto, tá? Perto do açougue, vi aquele estrondo, né? Realmente ali parecia aquelas bombas lá do Iraque. Realmente, eu quero só andar com o povo do Retiro, né? E, felizmente não houve gente ferida, né? Graças a Deus, porque não teve, né? Se uma pedra daquela caia, para deixar nossa solidariedade a toda a comunidade do Retiro ali, rapaz. Lamentar, né? Eu acho que o ministro da integração vai, já ligou aí, acho que vai entrar com todas as despesas, né? Ajeitar as casas, realmente foi um estrago feito aí, né? E assustou todo mundo aí daquela comunidade ali, né? Realmente ficou muito casa estragada, né? Mas vai ter solução aí, Deus quiser, já tudo certo. Eu acho que foi alguma dosagem mais que isso, né? Eu não sei, porque alguma coisa, né? Ou é você aumentar a dosagem aí da explosão, né, da dinamite, né? Pode ser, então, deixar nosso abraço aí. É lamentar que essa aí venha terminar esse canal aí, que venha, essa água venha servir para tudo, né? Para tudo, né? Para plantação, para tudo, para gado, é tudo, né? Para que seja servido esse canal aí. Ok? Valeu, um abraço aí para todos, Caroeira, assim, Mangabeira, todos que estão na situação. Nia aí, Felipe Moura, Chico Hélio aí, Poço Dão, Chico de Lila aí, a todos, né, ali nosso amigo Saliés aí também, nosso, aí Jonas Marcondizel e a todos os ouvintes aí que estão na Estônia. É isso, lamentar e deixar a nossa solidariedade aí, a todo pessoal aí do Retiro, nessa comunidade aí. É isso mesmo, são coisas que acontecem, mas tudo vai, tudo vai contornava aí, solucionamento aí o problema.
1: Ok, Lolo, obrigado por sua participação aqui então. Registrada a sua solidariedade aqui para os iraunenses, principalmente os moradores ali da questão da residência que infelizmente foram alvo de consequência diante as explosões nas pedras ali da obra do canal da transposição do Velho Chico, né? Coisa isso que acontece da natureza, né? E às vezes fazer o quê, né? Ninguém tá imune pra ele. Mas vamos à participação do mais ouvinte. Alô, boa tarde. Alô, boa tarde.
3: Oi, Geraldo Andrade. Boa tarde, Geraldo Andrade.
1: Boa tarde, rapaz. Você parece que tá em Patambaba, que é o telefone. É, a ligação, você quase não me ouvia, rapaz?
3: Não, que eu tava aqui conversando com uma gata aqui do Poço José de Moura, por sinal ela tá te ouvindo lá no Poço José de Moura, Cícera, rapaz. Aí eu tava conversando com ela e foi na hora que você me ligou, eu estava batendo aquela comunicação extraordinária com o Cícero lá do Poço José de Moura. Mas boa tarde para você, Geraldo Andrade, boa tarde para Alex, boa tarde aí para todos da Rádio Capivara, os ouvintes em todo o Brasil. Geraldo, aqui na capital de todos os paraibanos está nublado, pode chover a qualquer momento. Aqui tem caído muita chuva aqui na capital, Geraldo, muita chuva mesmo. Que Jesus Cristo mande essa chuva aí para o sertão da Paraíba, para a gente ver aí esses açudes sangrando. Tem vários açudes aí no sertão que já tá sangrando aí, né? Mas a capivara até agora nada, né, Geraldo?
1: Não, tá. Capivara esse ano não sangra, não. Pode tirar o cavalinho da chuva.
3: Beleza, mas Deus é grande, Deus é maior, Deus vai mandar
1: muita chuva. Ah, se ele quiser, ele sangra agora. Se quiser, ele faz sangrar agora.
3: Beleza. Geraldo, a política está pegando fogo na Paraíba e no Brasil, pai, como sempre, se aproximando aí os meses aí, o outubro, faltando aí poucos meses aí para as eleições de 2026, pesquisa e mais pesquisas saindo na Paraíba e pelo Brasil, para tirar a mente do eleitor. Mas a verdade, como eu te falei, vou ser repetitivo. O que tiver êxito nas urnas, que faça o bem para a nossa Paraíba, seja candidato A, seja candidato B, pelo Brasil também, seja candidato A, seja candidato B, que faça o bem para o nosso Brasil. A gente queremos mais recursos, investimento para a nossa Paraíba, queremos também mais investimentos e recursos para através do governo federal, quem será o próximo, para investir muito em nossa Paraíba. A verdade é essa. Um abraço aí para a Benilda Santiago, a diretora-presidente. Também o nosso deputado federal, o Santiago, investindo muito na Paraíba, conseguindo recursos, emenda, visitando aí os seus correligionários pelo sertão da Paraíba, interior. Também o deputado federal, o Wilson Filho, também, que é um dos deputados que está conseguindo investimento muito através do governo do estado para a nossa Paraíba. Abraçar também, Geraldo, a tua filhinha Antonina, a nossa futura doutora ou a nossa futura advogada em Uraúna, ela está estudando para isso. Abraçar o teu papai Assis do Tempero, a sua mamãe, a sua irmã. Abraçar aí a todos, as autoridades políticas de Uraúna. Geraldo, e como é que vai o Matadouro Público? Já está funcionando ou ainda está esperando a decisão do governo do estado?
1: Não, não tá funcionando não, mas em breve estará funcionando, vai ser feito uma...
3: Meu Deus do céu, vai passar as eleições, Geraldo Andrade, e esse Matadouro Público ainda não vai ser inaugurado.
1: Tenha fé, tenha esperança aqui no... Eu tenho esperança que em dezembro você...
3: Eu sei, vai, a Bíblia diz que tudo é no tempo de Deus.
1: Deixa eu falar, você estará tanto na batedora como no hospital tirando fotos.
3: A Bíblia diz que tudo é no tempo dele, né? Não é no tempo da gestora de Uraúna, não é no tempo dos políticos, não é no tempo do governador, tudo é no tempo de Deus. A verdade é essa. Agora, o Hospital Infantil de Cajazeira, rapaz, eu acho que não foi colocado nem tijolo ainda. Que lá atrás, muitas promessas de político que ouvi, recursos, emendas, recursos para o Hospital Infantil de Cajazeiras e até hoje nada. É por isso que eu cobro de vez em quando na imprensa, doem que doer, mas eu cobro, porque isso aí eu já ouvi muitas promessas dos políticos há muito tempo. Eu cobrando direto, cadê o Hospital Infantil de Cajazeiras, que é muito importante para uma criança que Deus me guarde adoecer uma doença mais grave, para não ir para Patos. Arriscado morrer até no caminho. Em Cajazeira, tendo um hospital desse, rapaz, é muito importante. A verdade é essa. Geraldo, um abraço para você e um outro jornalismo.
1: Ok. Outro abraço para você, direto da capital. E a sua fã Cícera, lá de Poço Zé de Moura, terra do protetor São Geraldo. O programa Iraúna Bom, que dá notícia de tudo. Vamos ao intervalo, a gente volta já já.
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1: São 12h39.
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1: Às 12 horas e 43 minutos, estamos com um programa O Uiraúna Bom pela Capivara FM, a 104,9, que é o som das águas. O prefeito Leninho Romão anunciou ontem ordem de serviço para diversas obras de infraestrutura na cidade. Trata-se de 5 praças, uma no Cristo Rei, aqui na zona urbana, e as demais na zona rural. Na zona rural, que são a comunidade de Canadá. De Canadá vem. Canadá vem também Moça Branca, Zé Felipe e o Varrela, né? Essas são as praças, serão feitas com obras em parceria com o governo do estado. Inclusive, a empresa ganhadora foi a empresa líder, né? Dessas praças. E vou repetir, né? Trata-se Praça de Canadá, Zé Felipe, Varrel, Moça Branca e Cristo Rei. E também obras para a construção de 3 ginásios, poliesportivo, em Aparecida, zona rural.

0: natural, vazante, que chapa de cima. Tanto aí, essas localidades rurais que serão beneficiadas com a administração, através da prefeita Nenê Romão, que tem sido locomotivo do seu trabalho no tocante às obras estruturantes dessa cidade, proporcionando lazer, embelezamento e, ao mesmo tempo, esporte, né? Um valor estimado em 8,2 milhões. E já está hoje em processo licitatório, a equipe da licitação está analisando a documentação da empresa sem indônia, que é coisa séria, está havendo a concorrência eletrônica. Nesse momento, vê que aí 7 empresas estão concorrendo, qual delas é a vencedora do certame licitatório para tocar as obras dessa obra que vai ser importantíssima para o Irau, para o bem-estar da saúde do povo, que é o saneamento básico, num valor de 32 milhões, emenda do senador veneziano Vital do Rio. Ou seja, a prefeita Nenê Romão não tem medo de esforço, tem sido realmente a mulher mão de obras, se tratando em obra tão estruturante para essa cidade. De parabéns. Tem mais ouvinte? Alô, boa tarde.
1: Boa tarde, Geraldo. Geraldo, e sem esquecer que esse Rio São Francisco passa bem pertinho da barragem Capivara. E não tem um político que consiga a conexão do Rio São Francisco para Capivara, para ficar abastecendo no Iraúna. Não tem um. Aí vamos deixar passar direto o Rio? Não tem um. E sem esquecer, Geraldo, que essa empresa aí foi escolhida por Bolsonaro, não tem dele. Essa empresa aí foi escolhida por ele. Por isso que essa empresa aí é bem certinha, bem direito. Por quê? Porque foi escolhida por ele. Aí eu digo a você, Geraldo, a população do Riti tá passando por isso aí. Mas só que não aparece um político para ajudar a população do Riti reconstruir um pouco das coisas que perdeu. Não aparece um político. Mas na época da eleição, aparecem vários políticos atrás dos votos. Mas para essas coisas boas, não aparece um político.
0: Ok, Francisco, obrigado pela sua participação. Primeiro, a prefeita Heleninha hoje se prontificou, esteve por lá, já entrou em contato com o representante do Ministério da Integração, que é o analista em infraestrutura, que é responsável pela construção do trecho aí do eixo norte da transmissão, você acabou de ouvir. Essa empresa que foi através de processo licitatório, né? E ganhou a concorrência, né? E a empresa vai prontificar, arcar. E sobre essa questão aí, já foi bem esclarecido. Você deve ter conhecimento, Max, aliás. Não, Max é da São Francisco. Ele mora, Max aqui é da São Francisco, vai correndo a correção. Você é conhecedor que as águas vão vir ali pela essa adutora que está sendo feita a adutora aqui, que vem com água de São Gonçalo. Mas, para que a água da Capivara já desembocasse no canal, seria uma engenharia ainda mais complicada, tinha que aumentar a parede, porque o canal é muito baixo, ou seja, acharam melhor por esse percurso aí, né? 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

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É vizinho aqui, a Lica, Claudine e de Dona Dona, que ontem não escutou o programa, mas hoje ela está escutando, está bem de saúde, né, Dona Dona? Saúde para a senhora, que tive o prazer de vê-la ontem à noite, a casa de sua filha Severina. Eita, menino, bota aí sala de reboco, deixa o toco. Eita, menino. Música Luiz Gonzaga, que dá hoje é sucesso. Quem sabe dançar o shot, hein, menino?

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1: Para bomba, ora, bora, já de fora, já de chora, deixa a tanga voar.
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2: E agora em setembro vai entrar o
0: gol. Calma, Lula, tu tá com problema de pele, tu tem labirintite, olha a idade, Lula.
3: Manda ele embora com o Perocco, já vi que falta no bozo.
0: Ô, programa bom demais. Daqui a pouco a prefeita Heleninha Romão vai falar também sobre essa situação, viu? Enquanto isso, nós vamos aqui com informação no programa O Iraúna Bom, que dá notícia de tudo. E aqui você fica bem informado. O presidente do BNDES, Aloysio Mercadante, até evitou comparar ontem os resultados do banco durante o governo Lula com... as estados na gestão do ex-presidente Jair Bolsonaro. Vamos ouvir! Rapaz, fazia tempo que eles não ouviam falar o nome dele em manchete, né? Aloysio Mercadante, deputado federal pelo PT de São Paulo, senador, ministro da... não sei se foi ministro da Fazenda, mas foi ministro do governo Lula, do Planejamento, parece. Vamos ouvir!
4: Fizemos 366 bilhões de reais, mais de 1 bilhão de reais por dia. Eu não vou ficar fazendo comparações com o período anterior, porque não precisa. É tão distante os valores e tudo que nós estamos fazendo que é melhor a gente estar olhando para frente e mostrando o que a gente faz de melhor. E hoje também tem um anúncio importante, presidente. Nós chegamos aqui, os ativos do banco eram mais ou menos 650 bilhões. No dia 31 de maio, nós fizemos 1 trilhão e 15 bilhões de reais. E por que o ativo é importante? Por que o ativo é importante? Porque os ativos do banco é o que dão estabilidade à instituição financeira. Então não adianta só o banco crescer, tem que crescer com segurança, com estabilidade, com consistência. E é isso que nós estamos fazendo. Tivemos o segundo melhor resultado do sistema financeiro.
0: É, só espero que você não quis divulgar em comparação ao... administração passada dos bancos no governo da direita, de Bolsonaro... não seja os números, não sejam superiores de agora, né?
5: Um forte abraço!
0: Eita, por falar em banco, rapaz! Um banco estoura... Eita aí, houve um estouro no banco, rapaz!
6: Do Brasil, do Banco do Nordeste...
0: É o Banco Digimais, rapaz! Além do Banco Barça do Volcar, agora tem um Banco Digimais. Sabe de quem é? Não, tem que falar alto, né, dona Leandro? Sabe de quem é, rapaz, o banco? Sabe quem é, não? Aleluia, do pastor Edir Macedo, rapaz. Menino sábio, rapaz, pois é. Perdão, a operação denominada de Mirage. PF faz a operação contra banco de Edir Macedo e bloqueia 670 milhões. Polícia Federal deflagrou na manhã de hoje a Operação Mirage para desarticular um suposto esquema fraudulento envolvendo a gestão do Banco Digimais, instituição financeira controlada pelo Bispo Edir Macedo, fundador da Igreja Universal do Reino de Deus. Ao todo estão sendo cumpridos nove mandados de busca e apreensão em São Paulo, expedido pela Justiça Federal. Edir Macedo figura entre os investigados por ser proprietário da instituição financeira. Quem será que também... políticos de esquerda e direita foram beneficiados, hein? Hein, Jairinho? Fala é alto, né, Jairinho? Jairinho de Zilmar Campo na escuta, nosso confrade. Pois é, rapaz. A decisão judicial também determinou o afastamento dos sigilos bancário e fiscal dos investigados, além do sequestro e bloqueio de bens, valores que pode chegar a 670 milhões. De acordo com a Polícia Federal, as investigações tiveram como base relatórios produzidos pelo Banco Central do Brasil, que apontaram graves irregularidades na condução dos negócios pelos administradores do banco. Segundo a apuração, o esquema envolvia a manipulação sistemática de balanço e resultados contábeis para ocultar a real situação econômico-financeira da instituição e transmitir uma falta de aparência de solvência aos órgãos de fiscalização e controle. A PF afirma que a prática teria permitido a supervalorização de ativos e a geração artificial de receita da casa de centenas de bilhões de reais. Começam dando lucro, alguém sendo ganhado com alguma aplicação, e depois só para atrair o cliente e a maracutaia. Eita, menina, é can, can. Foi um cambalacho de demais também, rapaz. Eu...

0: que agora é com alga da Universal, saindo pela, pelas correntes do Banco de Gimais, de Macena. Alga que eles dizem que é alga do Jordão, para lhe batizar.
1: E o cantor?
0: O cantor, não sei, não. É de Macena, deve cantar. E aqui tem até informação, aqui, se eu ver aqui, sobre esse assunto ainda, completando.
2: Você acha que a coisa tá feia?
0: O motivo é a prática teria sido feita com a publicidade oferecendo a todo custo vantagem e lucro, né? Que banco é assim? Banco é uma casa comercial. Você pensa que vai lucrar com isso? São os atalhos, né, rapaz? Mas infelizmente é essa a realidade. Eita, mas enquanto isso, o presidente Lula hoje falou que o jovem tem que entrar na política. E aí, você jovem, topa essa parada que Lula lhe deseja? Vamos ouvir.
3: O que você não pode é desanimar. Ah, mas tem hora que vocês estão raivosos com a política. Ah, porque eu vejo na televisão, todo político é ladrão, todo político rouba, todo mundo faz essas coisas e fala, ah, esse país não tem jeito. Quando vocês verem na televisão e vocês chegarem à conclusão que todo político é ladrão, ainda assim, não desanime. Entre vocês na política, porque o político honesto que você quer está dentro de vocês, não está dentro de mim, não está dentro dele. O político que vocês sonham, possivelmente seja vocês. Então levanta a cabeça e sejam o que vocês quiserem, porque o Brasil precisa de vocês. Um grande abraço, viva um beijo no coração e viva a democracia! Um beijo!
0: É, rapaz, a estrutura eleitoral, política, administrativa, infelizmente, se enveredam pela corrupção, que dá uma má percepção do Brasil lá fora, é porque é o jogo, é o sistema. Até jovens, idôneos, reputação

0: Ibada, notório saber, não entra na política por causa disso, porque política não, não foi feita, Lula, pra pessoa séria, lisa e quem tem amor.
1: Dinheiro, então. Karma, meu
0: bem. É verdade.
2: Fala baixo.
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1: 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Tem ouvinte? Alô, boa tarde.
3: Bolsonaro, quando saiu do poder, ele deixou a empresa que ele escolheu trabalhando. A empresa trabalhando Calma bem certinha. Agora, se aparecer alguma coisa de errado, o atual governo, eu acho que trocou a empresa.
4: Fala baixo.
1: Eu não sei, né, rapaz? Olha, Galvão Bueno entrou no Guinness, do World Records, como profissional que mais partida da Copa do Mundo narrou ao vivo na televisão. Saindo da Globo, então, agora está no SBT. Ele gosta de dizer que é um vendedor de emoções, alguém que precisa equilibrar o entusiasmo transmitido ao público com a obrigação de retratar o que acontece dentro e fora do campo. Inclui questionar críticas, os problemas quando se encontra na estrela também da seleção brasileira diante de Marrocos, queixou-se da oposição da tribuna da imprensa em que ele e seus colegas foram colocados. Não tem o velho Galvão, o novo Galvão, é o Galvão de sempre, afirmou ele ao estado em Miami. Vamos ouvir, Lola, aprenda com Galvão, viu?
5: Veja bem uma coisa, eu sou um narrador, eu sou um apresentador de televisão, mas eu sou um vendedor de emoções e ando no fio da navalha. De um lado tem as emoções que eu jogo para o telespectador, milhões e milhões, dezenas de milhões de telespectadores, graças a Deus está sendo assim no SBT, fantástico, estamos muito felizes, e do SBT e na N Esportes. E do outro lado tem a realidade dos fatos, que você não pode fugir. Então, se está ruim, eu falo. O lugar de transmissão aqui nessa Copa do Mundo, eles dizem que é o principal país do mundo, nunca vi nada tão ruim na minha vida. Em mais de 50 anos, nunca vi nada tão ruim na minha vida quanto o local de transmissão nos dois primeiros jogos, nos dois estádios, em New Jersey e na Filadélfia. Mas não foi só eu que falei, não. E eu critico um jogador aqui e ali, mas na maior parte das vezes eu vou junto com a seleção, vou no embalo. Não tem o velho Galvão, o novo Galvão, é o Galvão de sempre.
1: Olha o desabafo do Galvão. Eita, menino. Vamos de informação, que aqui no Parentão, no programa O Iraúna Bom, que dá notícia de tudo, rapaz. E ainda sobre o caso Master, que coloca Flávio Bolsonaro como parte do mesmo sistema. Daqui a pouco tem mais informações sobre isso, o que é que diz a imprensa nacional. E vamos lá com mais informação, que aqui no Para, menina. O ministro do Supremo Tribunal Federal, Gilmar Mendes, afirmou durante entrevista ao programa Rodoviva ontem, que também o ministro do STF, André Mendonça, cometeu um erro carrasco, né? Carrasco significa grosseiro, uma coisa estranha. Vamos ouvir.
6: Mendonça está cometendo erros, na sua opinião, ou está conduzindo bem esse processo?
7: Eu acho que é uma tarefa difícil. É um trabalho difícil.
0: E por isso é importante que se paute por uma métrica. É importante que não se repitam os erros do passado.
6: Ministro.
0: Na conversa que nós tivemos, por exemplo, André Mendonça disse que tinha recebido um advogado fazendo proposta de delação seletiva. E aqui já há uma impropriedade. Por quê? A lei não permite que o relator participe ou o juiz participe da delação. O acordo é entre Ministério Público ou a Polícia Federal e o delator. Então aqui já há algo de erro crasso. Se está participando de conversas ou se está expulsando advogados do processo, isso tem algo de errado.
1: Eita, menino. E agora com o Digimais do poderoso Edir Macedo, do Homem da Universal? Vai ter muito sal para a investigação? E aqueles que têm suspeição, que continuam fazendo julgamento no STF? Própria é vítima, réu e condenado e juiz ao mesmo tempo, o Alexandre de Moraes. Como se explica, né, Gilmar? Eita, meu, santa paciência nesse Brasil de Mãe Petra e Pai João. Ô, Brasil bom demais. Brasil bem, né, rapaz? O caso Márcio coloca Flávio Bolsonaro como parte do mesmo sistema que ele diz combater, afirma Carlos André Asa no seu comentário.
2: Flávio Bolsonaro não pode falar sobre o caso Márcio. Livremente ele não pode falar. E toda vez que falar, oferecerá o contragolpe e a cobrança sobre as suas explicações ainda não dadas. O próprio Flávio admite que elas não foram dadas, ainda não apresentada, falei sobre isso ontem, escrevi sobre isso, ainda não apresentada a prestação de contas para a qual ele dera 30 dias, venceu na sexta-feira passada, não apresentada a prestação de contas do filme. Prestação de contas não é auditoria em função de processo judicial, como fizeram circular e contratou um perito, fez um trabalho pericial e tal. Isso não é prestação de contas. Precisa, sobretudo, explicar o trânsito do dinheiro do Brasil, passando pelaquela intermediária entre participações, lá, sei lá qual é o nome da empresa. O setor de câmbio do banco não quis fazer essa operação. Achou arriscado, e tá esquisito. Olha isso, a rapaziada que não é exatamente rigorosa. Talvez tenha sido compliance feito pela Bárcia de Moraes, lá, pela mulher de Xandão, que fez acender a luz vermelha, não. Aí o Alexandre de Moraes mandou fazer, faz com a Entre. Entre é uma fachadona. Aí o pessoal diz, não tem dinheiro de Vorcar. É brincadeira. Admitindo que use a fachada, dinheiro de Vorcar. Ah, mas a empresa não é dele. É, não é dele. É assim que funcionava. Aí o Vorcar manda o dinheiro por essa empresa Entre e vai parar num fundo... Não foi parar na produtora do filme. Parar num fundo, Heaven Gate, administrado por um advogado amigo de Eduardo Bolsonaro. Trânsito precisa ser explicado, o dinheiro mostrar, detalhar. Até agora não apareceu nenhum detalhamento sobre essa grana. Inclusive para dirimir dúvidas sobre se algo desse dinheiro ficou no fundo. O dinheiro foi todo para o filme, nesse pinga-pinga. Até agora não apresentou. E parece que é o que prepondera nessa eleição até aqui. Tem a natureza antissistêmica do caso Master, ele torna manco, ele dificulta o avanço, o trânsito, ele prejudicou claramente Flávio, duramente Flávio, mas há um limite posto. Até aqui, pelo menos, para os efeitos do caso Master. A direita, o mesmo eleitor de centro, que está desgastado, não quer Lula, mas aí o eleitor que fica. Que vê o discurso de Flávio se esfarelar um pouco, porque como é que esse cara é o perseguido por Alexandre de Moraes, vítima de Alexandre de Moraes, mas na hora do bem bom do Daniel Vorcaro, estão juntos na rede de Vorcaro. Né? Isso coloca Flávio, isso embala Flávio num sistema que ele diz combater, que é uma mentira, porque Flávio é o sistema. Jair Bolsonaro, nascido, criado, engordado e criou empresa familiar dentro do sistema, da estrutura do sistema. Caso Master fere Flávio Bolsonaro, mas aí chega a hora decisiva, a hora da eleição, e ele olha e a alternativa é Lula. Aí o cara volta pro Flávio e vota no Flávio. As pesquisas mostram isso. Flávio punido no primeiro turno, quando chega no segundo, recompõe.
1: Aê, palavra do comentarista, né? Temos aí um áudio, né? Bem sucinto, diante que a prefeita Lenin hoje de manhã falou para as redes sociais e depois deslocou e foi em residência e entrou em contato lá com a Integração Nacional diante Bruno Alves, que falou que não se preocupasse que a empresa estava tomando essa providência diante as consequências com as residências e os moradores ali do Retiro. Vamos ouvir.
4: Por favor do povo, minha responsabilidade é de cuidar do povo dessa cidade. certo? E eu quero dizer aqui que eu vou andar de casa em casa e que eu estou ao lado desse povo.
1: Tá aí. Foi a ação que a prefeita fez hoje, na manhã de hoje, como representante desse povo, maior na condição de timoneira do barco administrativo. Tem participação do ouvinte? Ah, daqui caiu a ligação, o ouvinte pode retornar. Vamos com os destaques das eleições de 2026.

Ainda na Paraíba, Ronaldo Caiado, do PSD, pré-candidato à presidência do Brasil, se colocou como nome alternativo à polarização entre o presidente Lula do PT e o senador Flávio Bolsonaro do PL. Eles já tiveram a chance, disse o ex-governador do Goiás, durante a visita ao hospital Napoleão Laureano em João Pessoa. Mas diante do problema do que houve no avião, que estava programado, e é o São João de Campina Grande, não foi. Mas vamos ouvir.

0: que ter uma outra alternativa para o país. Sair dessa polarização que não resolve nada. Se discute outros assuntos. É dizer a vocês que eu acredito que quando nós começarmos a debater, quando a população começar a analisar, como diz os mais jovens, quando a ficha cair, aí eu acho que ele vai querer pensar duas vezes onde é que eu vou querer que alguém que seja presidente da República. Quem é que está aí? Ou vai repetir 5 mandatos que já tem do PT no Brasil? Sim. 20 anos. 20 anos. E aí? E a corrupção? E o narcotráfico? E a insegurança? E a falta de avanço na saúde? A falta de avanço nos investimentos? Onde é que está a transformação do Brasil? Quais são os índices de competitividade do Brasil? Então, acho que é chegada a hora da gente ver que eles já tiveram oportunidade.
1: Tá aí. O pré-candidato em visita à Paraíba foi recebido pelos deputados também Messinho, que é do PSD, partido ao qual disputa a presidência, Caiado, e também o Wellington Roberto.

0: deputado Dr. Damião Feliciano abriu o jogo sobre o que ele sabe sobre o respeito da atenção nos últimos dias entre os pré-candidatos ao Senado, João Azevedo e Nabô Vanderlei. A declaração foi dada à imprensa de Campina Grande hoje. Vamos ouvir.
1: Tem coisa que faz parte da política. Agora, tem coisa que faz parte somente como alguém até consultou, de uma sensibilidade para o diálogo. Porque nada disso, a política em tese, ela termina sendo fácil. E a gente que complica. Não tem nada a ver de ter essa cisão nesse ruído. João Azevedo é uma pessoa experiente, foi mais de 15 anos participando do executivo. É um sujeito equilibrado, sujeito sensato, não é de mimimi, nem de guerra. Mas então, e está fazendo a sua campanha política, calmo, sensibilidade. Tá bom, Vanderlei, é a mesma coisa. O sujeito foi 2 vezes deputado estadual, 4 vezes prefeito de uma cidade que nem Patos, avançou. Foi da mesa da Assembleia Legislativa e até acho, né, porque o pessoal, né, tem um negócio de dizer que tudo é a culpa da imprensa. Dessa vez não é culpa da imprensa. A gente sabe perfeitamente que precisa de diálogo. Não tem nada na vida que não faça com diálogo. E eu, inclusive, eu vou me propor até para conversar com eles, para que a gente possa se sentar, ter sensibilidade, para que a gente possa tocar para frente. Quando não tem diálogo, se apresenta isso aqui é dentro de casa, é com marido e mulher, é com família, é na empresa, em qualquer lugar. Não tem nada que se apresente que a gente não possa conter com o diálogo, com a conversa. Conversa, diálogo, é fundamental para os dois. E tem mais essa. Já. Joga, bota eles dois dentro de uma sala, conversa e só sai quando tiver de mão dada e se abraçando.
0: Tá aí, o bombeiro Dr. Damião, de coração para coração, vai apagar o fogo então nas hostes situacionistas das pré-candidaturas ao Senado de João Azevedo e Nabô Vanderlei. Já o deputado estadual Chico Mendes propõe o nome de presidente da Assembleia Legislativa, Adriano Galdino, na condição, reforça seu apoio e o nome dele para a condição de provável candidato a vice-prefeito na chapa da situação, ou seja, encabeçando a disputa com o Lucas Ribeiro. Inclusive, temos aqui a matéria onde o deputado sertanejo, Chico Mendes, que é líder do governo na Assembleia Legislativa da Paraíba, voltou a defender o nome do presidente da casa, Adriano Galdino, após compor chapa majoritária ao lado de vice-governador Lucas Ribeiro nas eleições de 2026. Durante a entrevista, Chico destacou a força política de Adriano e afirmou que o parlamentar possui musculatura eleitoral e reconhecimento em todas as regiões do estado. Adriano é o nome que representa e é conhecido estadualmente e tem uma boa relação com os deputados. Mas não se vê simpatia, viu? Vou dizer, Chico, do próprio Lucas Ribeiro e Aguinaldo com o nome de Adriano na vez. Apesar do apoio ao presidente da Assembleia, o líder governista ressaltou que a definição da chapa passará por um amplo diálogo entre os partidos que integram a base aliada do governador João Azevedo. Segundo ele, além de republicano, outras legendas também possuem nomes competitivos para disputar a vaga de vice.

0: Vamos a mais um intervalo, a gente volta já já.
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0: 13:17.
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2: Ele mesmo, cá estamos nós de volta com o programa O Uiraúna Bom, aqui pela Capivara FM. Político honesto não está dentro de mim, está dentro de vocês, diz Lula, estudante, rapaz. Foi o que Lula, ao dizer que o estudante deve entrar na campanha, né? Defendeu nesta segunda-feira que os jovens, né, como você ouviu aí, entrem para a política, mesmo quando se sentir raivosos por ver na televisão que todo político é ladrão. Declaração durante a cerimônia de premiação, né, na 20ª edição da Olimpíada Brasileira de Matemática das Escolas Públicas, realizada em janeiro. E tá aí o que Lula disse. O presidente destacou que o político honesto não está dentro dele, mas sim dentro dos jovens. Ô, Brasil, bom demais! Mais de informação ainda das informações com vista às eleições 2026, rapaz.

0: Senador Flávio Bolsonaro, do PL, do Rio de Janeiro, pré-candidato à presidência, criticou o Supremo Tribunal Federal ontem durante evento da Confederação Nacional da Indústria ao afirmar que a corte parece mais uma delegacia de polícia. Eita, menina, aí vem chumbo grosso, né, rapaz?
1: E aí não é uma crítica institucional? O Supremo hoje parece mais uma delegacia de polícia, não uma corte constitucional? A todo momento, um ou outro naquela corte, querendo interferir no processo eleitoral, querendo escolher quem pode ser candidato e quem não pode.
0: Tá aí, a declaração, em comparação metafórica, foi pesada. Olha lá se agora não vem. Cada ação tem a reação, acho que vai reagir com quatro pedras na mão.
2: Vixe, Maria!
0: O Supremo, ora se não.
2: É a carma,
0: um das integrantes. Você duvida do Alexandre de Moraes?
2: É a carma,
0: principalmente ele? 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Vamos forte. Eita, menino, soba, volta aí pra

2014-2025 por ter cedido horário em suas programações para vincular comerciais, eleitorais e partidários. Esse dinheiro foi bancado pelos pagadores de impostos e a cifra consta no demonstrativo dos gastos tributários da Receita Federal. O Fisco estima que a renúncia fiscal agora em 2026 seja de 966 milhões. O valor é maior em termos nominais desde 2014, quando o montante foi de 852 milhões. Partidos e candidatos são proibidos de comprar espaço publicitário em emissoras de rádio e de TV, de acordo com a Lei 9.504/1997. E também as eleições da Lei 9.096/1995. Lei dos partidos políticos, as emissoras são obrigadas a transmitir os conteúdos partidário, tá aí. É, e também você quer saber quantos partidos o fundo eleitoral vai beneficiar? Quantos partidos? Pois é, o fundo eleitoral é construído com recursos públicos destinados ao financiamento de campanha eleitoral, já que fala muito, já que as empresas são proibidas de doar. Serão em torno de 30 partidos serão beneficiados com esse valor de 4,9 bilhões de reais. Gastança de Lula torna ajuste das contas públicas maior desafio dos próximos governos de 2027. Se for Lula, mas ele fica com a fica com esse abacaxi. E se for outro, hein? Vai dizer que não vai fazer nada porque o governo deixou dívida. Independente de quem vencer a eleição presidencial 2026, a agenda do próximo governo estará dominada já em janeiro pela urgência de equilibrar as contas públicas, crescimento acelerado de despesa obrigatória, endividamento em alta e pesados juros que criaram o principal desafio do futuro mandato. Os sinais de alerta já aparecem com investidores do mercado financeiro cobrando remunerações mais elevadas para financiar o tesouro, o que aumenta as taxas de títulos públicos de longo prazo. Com isso, cresce a preocupação com a capacidade do governo de estabilizar a dívida nos próximos anos.

Olha, a defesa do líder do governo Lula no Senado, Jacques Wagner, do PT da Bahia, apresentou ontem um recurso do Supremo Tribunal Federal contra a decisão do ministro André Mendonça, que deflagrou a nona fase da Operação Compliance Zero da Polícia Federal. Em nota, a equipe do cidadão disse que a busca de apreensão contra o parlamentar foi um equívoco e que se baseou em premissas erradas. Tá aí. Eita, menino, só faltava essa. Ô, Brasil! Caba Robin ainda é respeitada. Só sendo no Brasil. Rapaz, parabenizar ontem a Igreja Católica, a paróquia do Iraúna, pelos 75 anos da construção da capela de São José, no Alto São José. Inclusive, a homenagem feita ao neguinho José Daniel, que eu conheci, que era um comprador de imóveis, vendedor de imóveis. No passado fez aquele prédio do Ferro Engomar, fez o shopping, primeiro shopping. E ontem a família esteve presente, capitaneada por Celso Daniel, que me convidou, fui para a missa, o padre Agripino, o neto do homenageado, um grande músico no sax, cantou aquela música, tão grande é, tu foi sucesso. E lá foi uma praça, lá no aumentou-se o busto do Zé Daniel. Inclusive, essa matéria está no blog do Geraldo Andrade, viu?

0: homens e mulheres teriam folga aos domingos, pelo menos uma vez a cada 3 semanas. Vamos ouvir o relator, no caso, o ministro Maurício Gondim, que é delegado, falou.
1: É, a cláusula é essa, o sindicato de hotéis, restaurantes, bares similares. Nós sabemos que a presença das mulheres nesse setor é muito grande e todos sabemos que a lei, a CLT, estabelece uma vantagem no tocante ao repouso semanal remunerado coincidente com um domingo com relação aos homens. Os homens têm uma vez a cada 3 semanas, as mulheres uma vez a cada 2. E aqui a convenção, o documento coletivo está igualizando, passando todo mundo para 3. Eu estou desprovendo, o TRT achou que a proteção à mulher é enfática na Constituição, porque ao se proteger a mulher, se protege a família, se protege a criança, se protege o adolescente. Então, há outras repercussões importantes. E eu entendo que, de fato, há uma convergência aqui de normas constitucionais e normas internacionais ratificadas muito grandes. E por isso eu estou entendendo que o TRT decidiu bem em considerar que tem que manter essa diferença com relação às mulheres.
0: Se errar é bom, permanecer no erro é diabólico. Quem não disser que não erra já está errando, porque todo mundo é sujeito ao erro. Ninguém está imune. Eu falei Maurício Godinho Delgado, não é o nome correto, não delegado, como eu falei. Vamos embora! Agradecemos a todos que estavam na sintonia, os que participaram, estaremos de volta amanhã, se for a vontade do Pai Celestial, com mais um programa Iraúna Bom. E programa esse que dá notícia de tudo, deixando você bem informado. E só resta agradecer a todos vocês que estavam na sintonia. E um abraço a todos, mas não sai daqui dizendo o seguinte, né? O seguinte, uma frase para que você possa refletir no programa de hoje. É frase com certeza de que na vida temos aflição, mas deve ter bom ânimo.

A sessão especializada em dissídios coletivos, Tribunal Superior do Trabalho, manteve a anulação da causa de convenção coletiva do setor de hotéis e restaurantes e bares similares no Rio Grande do Norte. A causa, questão prévia, que todos os trabalhadores da categoria

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0: La pas en vain.
1: Ah.
2: Mais uma vez.
1: Mais uma vez, tá aí.
2: Oh.

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Essa aqui é o seguinte. 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

0: com a gente agora, eu quero convidar Forró Anjo Azul.
1: Oi, gente!
2: Oi, gente!
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2: Anjo Azul, essa faz parte da nossa história. Vamos cantar, Adma?
0: Vamos cantar.
2: Solta a voz.
0: Que honra, obrigada.

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1: De Alexandre Padilha.
2: Equipamento é capaz de gerar raios-x precisos exatamente no local do tumor, sem causar maiores danos ao tecido saudável. Graziele Bezerra.
3: Durante o evento, Lula e Padilha assinaram ainda contrato que vai garantir a compra de 20 aparelhos de ressonância magnética para 15 estados.
4: E a gente vai falar também dos impactos do programa de aquisição de alimentos sobre a vida de agricultores.
2: Estudo divulgado pelo Ministério do Desenvolvimento Social mostra aumento da renda e redução da dependência de programas assistenciais.
4: Hoje na apresentação da Voz do Brasil, eu, Mariana Jungmann e Luciano Seixas.
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4: Que um bem de consumo, o aparelho celular concentra atualmente a identidade digital do cidadão.
2: Nele estão aplicativos bancários, documentos, senhas, meios de pagamento, autenticações eletrônicas e acesso a serviços públicos.
4: E a cadeia envolvida no roubo desses aparelhos aumenta a violência urbana e abastece o crime organizado.
2: Por isso, o governo lançou hoje a nova fase

0: Programa Nacional Celular Seguro, criando um banco de dados nacional para consulta sobre aparelhos roubados ou furtados.
1: Foi inaugurada nesta terça-feira uma nova etapa no enfrentamento ao roubo de celulares no Brasil. O presidente Lula assinou o decreto que institui o Banco Nacional de Celulares com restrição. Essa ferramenta reunirá informações sobre aparelhos roubados, furtados ou extraviados em todo o território nacional, como detalhou o secretário nacional de Segurança Pública, Chico Lucas.
2: Agora, qualquer policial do Brasil vai ver todos os registros, seja do Amapá, do Piauí, do Rio Grande do Sul, do Amazonas, todos vão ser vistos no mesmo sistema, porque nós vamos colocar o combate ao roubo e furto de celulares como prioridade da agenda nacional.
1: Por meio dessa integração, será possível identificar aparelhos com registro de roubo ou furto em utilização e encaminhar notificações aos usuários para devolução voluntária e regularização da situação junto às autoridades policiais. Desde 2020, já foram registrados cerca de 3 milhões de aparelhos aptos à recuperação. Com essa iniciativa, o governo passa a atuar diretamente sobre a cadeia econômica que sustenta esse tipo de crime, de acordo com o ministro da Justiça e Segurança Pública, Wellington Lima.
3: Não tem efeito apenas no que diz respeito ao celular. A violência urbana dos grandes centros, que é afetado com essa prática, que atemoriza tantos, vai ser modificada completamente na medida em que o programa ganha corpo e adesão. Toda a cadeia criminosa se modifica e esse incentivo diminui da prática do crime.
1: Em outra frente, os próprios cidadãos podem fazer sua parte por meio de uma ferramenta pública de consulta, que permite verificar se o aparelho possui restrição. O presidente Lula destacou a integração de bases públicas e privadas que viabilizou a medida e a importância de cada cidadão fazer a sua parte.
4: Vai ter a participação dos 27 governadores do estado, do governo federal, das agências reguladoras, das empresas de comunicação. Então, o que a gente está dizendo é que se você comprou um telefone, saber que era roubado, mas comprou, você tem que procurar uma delegacia para entregar. Se você souber de onde você comprou, melhor ainda, porque a gente quer punir quem rouba, a gente quer punir quem vende, a gente quer punir o crime organizado.
1: Por meio do site ou do aplicativo do programa Celular Seguro, o cidadão pode verificar a procedência de um telefone celular, tendo em mãos o número e-mail, um código de 15 dígitos que é como se fosse a identidade do celular. Esse número pode ser encontrado na caixa do aparelho, atrás da bateria ou discando asterisco Jogo da Velha 06 Jogo da Velha. Nesse último caso, o código aparecerá automaticamente. Reportagem Natália Kozlik.
5: Novos equipamentos para o tratamento de câncer.
0: E aparelhos de ressonância para todas as regiões do país.
5: Investimentos de mais de 160 milhões de reais do Ministério da Saúde para ampliar o atendimento especializado no país.
0: O presidente Lula esteve hoje em São Paulo anunciando os investimentos.
6: O acelerador linear de alta tecnologia entregue ao Hospital Santa Marcelina, na zona leste de São Paulo, vai ampliar o tratamento de câncer na unidade. O equipamento é capaz de gerar raios-X precisos, exatamente no local do tumor, sem causar maiores danos no tecido saudável. O presidente Lula, que concluiu sessões de radioterapia este mês, destacou a alta tecnologia do equipamento.
4: A máquina que vocês vão fazer radioterapia aqui na Zona Leste é muito mais moderna do que aquela que eu faço em Brasília. Eu acabei de fazer 15 sessões de radioterapia. E nós não estamos fazendo favor. O que nós queremos é que, independentemente do lugar onde mora, independentemente da cor, independentemente da religião, todos têm direito a um tratamento igual, justo e de boa qualidade.
6: Também nesta terça-feira foram entregues aceleradores lineares em Fortaleza, Ceará, e em Sinop, no Mato Grosso. Em Sinop, que tem 500 mil de habitantes, a chegada do aparelho vai facilitar a vida de pacientes que percorriam até 1.800 quilômetros para receber atendimento em cidades como Cuiabá e Barretos. Já em Fortaleza, o acelerador linear vai para para o Instituto do Câncer do Ceará, referência na região. A ampliação do cuidado aos pacientes com câncer é uma prioridade do programa Agora Tem Especialistas, que busca reduzir o tempo de espera por consultas, exames e cirurgias, incluindo os procedimentos radioterápicos. O ministro da Saúde, Alexandre Padilha, destacou as entregas dos aceleradores lineares em todo o país.
7: Nós estamos comprando nesses 3 anos 105 aparelhos, nenhum país do mundo está fazendo essa compra. Graças a essa expansão, todos os estados brasileiros têm agora um centro de radioterapia para cuidar da sua população. O último que faltava era o estado de Roraima, o equipamento já chegou lá, tratando a população inteira.
6: Durante o evento, Lula e Padilha assinaram ainda contrato que vai garantir a compra de 20 aparelhos de ressonância magnética para 15 estados. Os novos equipamentos contarão com investimento de 111 milhões de reais. Reportagem Graziele Bezerra.
5: Inaugurada hoje a primeira etapa das obras da nova Serra das Araras, na Via Dutra, no Rio de Janeiro.
0: O trecho de 4 quilômetros no sentido para São Paulo vai dar mais segurança viária e conforto para os motoristas e pedestres.
5: A inauguração contou com a presença do presidente Lula, que ressaltou a importância econômica do investimento para o estado.
8: Com investimento de 1,5 bilhão de reais, a nova Serra das Araras integra a modernização da Via Dutra. Com mais de 70% das obras executadas, o projeto deve aumentar a segurança e melhorar o fluxo de veículos. Nesta primeira etapa, foram liberados 4 quilômetros da pista de subida, no sentido São Paulo, com 4 faixas de rolamento e 8 novos viadutos. Segundo o ministro dos Transportes, Jorge Santoro, as obras resolvem um problema antigo da região.
9: Resolve um problema de uma rodovia que fica mais de 40 dias do ano fechada, se somar todas as interrupções que acontecem nela todos os dias, por acidentes. A ideia aqui é segurança, olhar as pessoas.
8: O trecho recebe cerca de 390 mil veículos por mês, sendo mais de 1/3 de carga. Segundo a ministra-chefe da Casa Civil, Miriam Belchior, os benefícios vão além da infraestrutura.
10: E a gente investe em infraestrutura que a gente chama econômica, mas também infraestrutura social. É aumentar esse tipo de investimento que melhora a economia brasileira e melhora a qualidade de vida das pessoas nas cidades.
8: O presidente Lula destacou os impactos da obra para o desenvolvimento econômico e a geração de empregos no estado.
4: Eu tenho certeza que o resultado dessa obra aqui vai significar mais desenvolvimento para o Rio de Janeiro, mais empresas para o Rio de Janeiro e mais emprego de qualidade para o Rio de Janeiro.
8: Ao todo, serão 16 quilômetros de extensão, 8 em cada sentido. A nova configuração contará com 4 faixas por direção, 24 viadutos, 2 rampas de escape, 3 passarelas, iluminação integral, monitoramento inteligente e cobertura 4G. Reportagem Luciana Colares de Holanda.
0: Um estudo divulgado pelo Ministério do Desenvolvimento e Assistência Social, Família e Combate à Fome apurou os resultados do Programa de Aquisição de Alimentos, o PAA, sobre a vida dos agricultores familiares.
5: E os números apontam aumento da renda de aumento de cerca de 30% na renda per capita das famílias.
0: E queda da permanência desses agricultores em programas de transferência de renda.
11: Agricultores familiares parceiros do Programa de Aquisição de Alimentos, o PAA, registraram aumento de até 30% na renda per capita. Além disso, estes agricultores reduziram até 57% a probabilidade de permanência no cadastro único, porta de entrada de programas sociais. Atualmente, 75% dos agricultores participantes do PAA, na modalidade compra com doação simultânea, estão inscritos no CadÚnico. Os dados são de uma pesquisa realizada pela Universidade Federal do ABC e pelo Centro Brasileiro de Análise e Planejamento. Os resultados foram divulgados pelo Ministério do Desenvolvimento e Assistência Social, Família e Combate à Fome, que é gestor do PAA. O secretário de Avaliação, Gestão da Informação e Cadastro Único, Rafael Osório, falou sobre o PAA como ferramenta de emancipação econômica dos agricultores familiares.
12: Então, acessando o PAA, esse agricultor familiar que está no cadastro único, ele pode investir na sua produção, ele pode vir acessar outros programas, receber assistência técnica.

0: e dessa forma sair de uma forma definitiva do cadastro único e da necessidade de ter apoio de programas sociais.
1: A pesquisa mostra que os beneficiários na modalidade compra com doação simultânea tiveram aumento médio de R$50 na renda per capita. Isso equivale a um crescimento de 30%. Entre os participantes da modalidade PAA Leite, o aumento foi de R$32 por pessoa, um avanço de 19% na renda destes produtores. A secretária de Segurança Alimentar e Nutricional do MDS, Lilian Raal, destaca a importância do PAA para a garantia de comida na mesa dos brasileiros e para a economia.
2: Recurso público investido no programa de aquisição de alimentos retorna com muitos bons investimentos para a nossa sociedade, para cada pessoa que participa, mas também para a nossa sociedade como um todo, ao promover a venda de alimentos, comprando da agricultura familiar, principalmente agricultores do cadastro único, povos e comunidades tradicionais, povos indígenas, incluindo, abrindo a porta do mercado da comercialização para muita gente que vinha ficando para trás, ao mesmo tempo mostrando para os municípios a importância das compras públicas da agricultura familiar e de ações de segurança alimentar e nutricional.
1: O ministro do Desenvolvimento Social, Wellington Dias, elenca como meta para o PAA alcançar uma quantidade maior de pessoas, tanto os que produzem alimentos quanto os que precisam deles.
3: Mas é preciso uma jornada que possa alcançar maior escala e possa, a partir daí, colocar produtores e produtoras em condição de uma linha direto com o mercado. E é claro, com isso, elevar a renda.
1: Em 2024, o PAA alcançou 3.334 municípios brasileiros. 84% deles relataram ampliação da busca ativa de agricultores familiares. 76% apontaram avanços na identificação de pessoas em situação de insegurança alimentar. 29% dos municípios realizaram levantamentos junto a povos e comunidades tradicionais, o que ampliou estratégias de inclusão desses públicos no PAA. 86% dos municípios consideram decisivo o suporte oferecido pelo governo federal para a execução do programa. Para acessar a pesquisa na íntegra e conhecer detalhes sobre o PAA, busque por gov.br/mds. Reportagem Érica Brás.
4: Pois é, e além de melhorar a vida dos agricultores familiares, o programa de aquisição de alimentos também ajuda a melhorar a qualidade da merenda consumida pelos estudantes de todo o país.
5: É que parte dos alimentos frescos comprados pelo PAA é destinada à alimentação escolar, que agora usa menos ultraprocessados.
4: E comida fresca, feita na hora, abre espaço também para a criatividade das merendeiras.
5: Hoje, o governo do Brasil premiou as melhores receitas preparadas por essas profissionais.
6: Tem receita que vai muito além do sabor, tem afeto, cuidado e uma vontade enorme de ver os estudantes bem alimentados. Foi assim que 55 merendeiras de todo o Brasil conquistaram um lugar entre as melhores receitas da alimentação escolar do país. A Vânia Patrícia, de Boa Vista, em Roraima, apostou no frango flambado com creme de abóbora. Prato cheio de sabor e memórias da culinária local.
7: Prato foi aprovado pelas crianças, gostaram e querendo, pedindo para repetir mais.
6: Já o Evandro dos Santos, de Francisco Beltrão, no Paraná, levou para a disputa um yakisoba vegano, receita de tradição e sabor.
8: Na composição dele, macarrão, os legumes, que os alunos não tinham tanta saída com os legumes e verdura. Então, veio essa inspiração, vamos fazer alguma coisa com nossos legumes, com a nossa agricultura familiar, que geralmente está com produtos orgânicos.
6: As receitas estão entre as vencedoras da terceira edição do concurso Melhores Receitas da Alimentação Escolar, realizado nesta terça-feira em Brasília. A iniciativa do Fundo Nacional de Desenvolvimento da Educação, o FNDE, valoriza o trabalho das merendeiras que todos os dias ajudam a levar uma alimentação saudável, equilibrada e de qualidade aos estudantes da rede pública. Fernanda Pacobaíba, presidente do FNDE, lembra que o Programa Nacional de Alimentação Escolar repassa anualmente cerca de R$6 bilhões para garantir mais de 50 milhões de refeições diárias. Em 2023, após anos sem reajuste, o FNDE elevou os valores para a compra de merenda. Também subiu de 30 para 45% a obrigatoriedade para a compra direta de alimentos da agricultura familiar. e restringiu ultraprocessados nas escolas.
9: Cerca de 3 bilhões de reais do orçamento total do programa vão ser destinados à agricultura familiar. Mais oportunidades para pequenos produtores, mais alimentos frescos nas escolas e mais desenvolvimento nos municípios.
6: Com foco em alimentos mais saudáveis, o Programa Nacional de Alimentação Escolar quer mostrar com o prêmio que o principal ingrediente está todos os dias no prato servido aos estudantes. O carinho de quem sabe que alimentar também é uma forma de educar. Um exemplo para os profissionais que fazem toda a diferença na vida das crianças, disse a primeira-dama Janja Lula da Silva, embaixadora da Aliança Global contra a Fome e a Pobreza.
10: São pessoas que conhecem os estudantes, as estudantes, que acolhem com um sorriso, que oferecem afeto e oferecem também uma refeição saudável e ajudam a construir um ambiente escolar mais humano e acolhedor.
6: Além do reconhecimento, cada merendeira vencedora recebe um prêmio de R$5.000. As escolas representadas pelas receitas também recebem R$8.000 para investir em equipamentos e melhorar a estrutura das cozinhas escolares. Reportagem Pablo Mundinho.
4: O Brasil anunciou hoje um pacote integrado de ações voltadas para a população em situação de rua durante a programação da Semana Nacional de Políticas sobre Drogas.
5: A iniciativa interministerial prevê recursos para a qualificação de cozinhas solidárias, ampliação do atendimento em saúde e inclusão social de pessoas em contexto de vulnerabilidade.
4: Durante o evento, a ministra dos Direitos Humanos e da Cidadania, Janine Mello, reforçou que o país precisa avançar nas ações integradas de assistência para garantir direitos à população de rua.
11: A agenda de população em situação de rua, ela não é a agenda de um ministério só. O que importa é que a gente tenha um governo federal todo unido em prol e em defesa da proteção dos direitos da população em situação de rua. Não é um espaço de disputa, é um espaço de construção, é um espaço de avanço.
5: O Ministério da Justiça e Segurança Pública anunciou o maior esforço orçamentário da história para ações voltadas à população de rua.
4: Os repasses vão ser destinados à criação de novos centros de acesso a direitos e inclusão social, os CAIS, executados em parceria com a sociedade civil e universidades.
5: O secretário executivo do Ministério da Justiça, Ademar Borges, detalhou a distribuição dos recursos.
12: Nós aplicamos 46 milhões para 263 centros POP, 27 milhões na implantação de 30 unidades CAIS. Nós também fizemos um investimento para a formação de mais de 5 mil profissionais de segurança pública, para que esses profissionais tenham acesso a uma cultura orientada pela proteção de direitos humanos, além de mais 70 milhões de investimento junto com o Ministério de Direitos Humanos para o programa Cidadania POP.
4: Já na área da saúde, vão ser investidos 120 milhões de reais anuais para as equipes do consultório na rua, o que deve garantir atendimento em todas as unidades da federação.
5: O pacote também engloba o Ministério do Trabalho e Emprego e o Ministério do Desenvolvimento e Assistência Social, com a implantação de novas cozinhas solidárias e a formação profissional.
4: Atenção contribuinte, a Receita Federal abriu hoje as consultas para o segundo lote de restituição do Imposto de Renda 2026.
5: Trata-se do maior lote de restituição da história do país. Ao todo, o governo federal vai injetar 11 bilhões de reais na economia.
4: O valor vai beneficiar mais de 9 milhões e 500 mil contribuintes em todo o Brasil.
5: Desse total, cerca de 8 milhões e 900 mil pessoas utilizaram a declaração pré-preenchida ou optaram por receber via Pix.
4: A restituição será paga na próxima terça-feira, dia 30 de junho.
5: Para consultar o segundo lote, basta acessar gov.br/Receita Federal ou utilizar o aplicativo do Imposto de Renda no seu celular.
4: Projetos culturais, de esporte, muitas das políticas públicas são patrocinadas por empresas estatais do governo do Brasil.
5: Esse contrato ou esses contratos são acompanhados de perto pela Secretaria de Comunicação Social da Presidência da República.
4: E para isso, a SECOM conta com uma plataforma que permite checar a implementação dos projetos patrocinados em todo o país.
13: É com o patrocínio que muitos projetos conseguem sair do papel. E quando esse patrocínio parte de empresas e órgãos públicos, regras devem ser seguidas para garantir, por exemplo, a transparência do processo. O acompanhamento da gestão desses recursos é feito pela Secretaria de Comunicação Social da Presidência da República, a SECOM, que agora ganhou uma plataforma mais moderna. Como explica Ana Luísa Fraga, diretora de patrocínios da SECOM.
14: O patrocínio hoje agrega muito à política pública. Então a gente está fazendo essa caminhada de melhorar a nossa ferramenta e transformar o patrocínio como política pública, agregando os dados que as estatais nos prestam de informação com relação ao que elas vão fazer.
13: 50 empresas parcial ou completamente controladas pelo governo federal ofertam patrocínios no país. Só em 2025 foram mais de 2.400 ações de patrocínio feitas por estatais. A secretária de Publicidade e Patrocínio da SECOM, Samantha Marchiori, afirma que a expectativa é que a nova ferramenta ajude a identificar onde os investimentos estão chegando e quais resultados estão sendo alcançados.
15: A gente avalia muito isso, se aquele projeto ele faz sentido para aquela região que está recebendo, seja um projeto de esporte, seja um projeto de cultura, e claro, se ele está dentro das condicionantes, né, que a própria governança dos órgãos passa.
13: A ferramenta incorpora recursos de monitoramento, avaliação de resultados e inteligência de dados para tornar a gestão mais transparente e eficiente, permitindo acompanhar em tempo real os impactos sociais, econômicos, culturais, esportivos, ambientais e territoriais dos investimentos. Reportagem Luana Kari.
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0: milhão de reais investidos na retomada econômica de comunidades rurais na bacia do Rio Doce.
1: A ação vai beneficiar comunidades rurais de 49 municípios de Minas Gerais e Espírito Santo atingidos pelo rompimento da barragem do Fundão.
0: O recurso é destinado ao fortalecimento da agricultura familiar, ao incentivo à produção de alimentos saudáveis e à regularização gratuita de propriedades rurais.
1: De acordo com o Ministério do Desenvolvimento Agrário e Agricultura Familiar, o foco também é em recuperar o solo da região e abrir novos mercados para os produtores locais.
0: O governo federal já havia repassado mais de 400 milhões de reais para a retomada das produções rurais.
1: E essas foram as notícias do governo do Brasil.
0: Uma realização da Secretaria de Comunicação Social da Presidência da República.
1: Com produção da empresa Brasil de Comunicação.
0: Fique agora com as notícias do Poder Judiciário e do Congresso Nacional. Boa noite.
1: Boa noite para você e até amanhã.
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4: STJ aprova regras para que juízes decidam sobre participação de crianças e adolescentes em conteúdos digitais.
5: TSE determina a remoção de publicações que associavam político e partido a organizações criminosas.
4: TST divulga levantamento sobre risco de endividamento por motoristas por aplicativo.
5: Boa noite, eu sou Marcela Luiza.
4: Eu sou Walter Lima.
5: Conselho Nacional de Justiça aprova regras para a atuação de crianças e adolescentes na produção de conteúdo para plataformas digitais.
4: A medida é uma consequência da entrada em vigor do chamado Estatuto da Criança e do Adolescente Digital em março deste ano. Marta Ferreira.
6: A norma estabeleceu que crianças e adolescentes precisam de autorização judicial em casos de exposição nas redes sociais, tanto em perfil próprio quanto em canais de adultos, e quais são os procedimentos a serem adotados pelos magistrados. Entre os pontos a serem analisados estão o grau de exposição, a carga horária semanal e a remuneração. A resolução define prazos para a validade dessas autorizações. Os alvarás terão duração máxima de 12 meses para crianças e de 18 meses para adolescentes, podendo ser alterados a qualquer momento por decisão judicial.
5: TSE determina a remoção de publicação que associa Flávio Bolsonaro a facções criminosas.
4: Em outra decisão, o tribunal já havia determinado remoção de publicação que associava o PT a organizações criminosas. Mariana Fabri.
7: A ministra Estela Aranha, do Tribunal Superior Eleitoral, determinou a remoção de vídeo e imagens veiculados por diversos perfis em redes sociais que associam o pré-candidato à presidência Flávio Bolsonaro à operação da Polícia Federal denominada Unha e Carne. Para a relatora, o conteúdo extrapola os limites da crítica política admissível e constrói uma narrativa sem indicação de dado concreto, investigação formal ou imputação jurídica. Em outra decisão liminar concedida pelo vice-presidente do TSE, ministro André Mendonça,

foi determinada a remoção de vídeo publicado nas redes sociais que associava o Partido dos Trabalhadores ao financiamento de campanhas eleitorais por organizações criminosas. O ministro entendeu que a publicação extrapola os limites da crítica política ao atribuir suspeita ao partido sem demonstração mínima de veracidade. Em ambos os casos, as decisões

0: O que influencia isso são os custos e riscos com a atividade, além das condições de trabalho. Rossini Gomes.
1: O levantamento concluiu que o motorista tem um custo mensal que gira em torno de R$ 5.600. Para superar esse valor e ter lucro, é preciso trabalhar por no mínimo 8 horas diárias durante 22 dias sob uma condição instável de trabalho. Como o modelo não garante previsão, folga remunerada nem assistência médica, as chances de endividamento aumentam. Segundo o estudo, é possível pegar dinheiro emprestado direto com as plataformas de transporte. E para pagar, os valores são descontados no pagamento recebido pelas corridas.
2: Pessoa relativamente incapaz pode ser sócia em holding familiar, que é um tipo de empresa criada para administrar o patrimônio de uma família, facilitando a gestão e o planejamento sucessório.
0: Essa decisão é do STJ. Fátima Uchoa.
3: Uma mulher curadora do esposo relativamente incapaz ajuizou ação para criar uma sociedade limitada do tipo holding familiar, tendo como sócios ela e o marido, casados em comunhão parcial de bens, cada um titular de 50% das cotas. As instâncias ordinárias julgaram a ação improcedente. No STJ, a terceira turma deu provimento ao recurso especial da mulher. Para a relatora ministra Nancy Andrighi, o incapaz não pode ser impedido de participar de sociedade, pois há previsão expressa no Código Civil, que admite isso em contratos sociais.
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2: Uma boa noite.
0: E até amanhã.
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1: Eu sou Paula Groba.
2: Eu sou Humberto Pinheiro.
1: E estes são os destaques de hoje do Jornal do Senado, que começa agora.
2: Congresso vai analisar socorro de 8 bilhões para companhias aéreas.
1: Cota do Senado para vítimas de violência doméstica completa 10 anos e inspira lei federal.
2: Projetos e análise do Senado podem fortalecer combate ao crime organizado.
1: Boa noite.
2: Boa noite.
1: O Congresso vai analisar uma medida provisória que pretende evitar cortes de voos e o fechamento de rotas aéreas no país.
2: O texto prevê um aporte de 8 bilhões de reais para as empresas do setor afetadas pela alta do preço do querosene de aviação. Mais informações com a repórter Marcela Cunha.
3: Segundo o governo, o objetivo é amenizar os impactos da guerra no Oriente Médio sobre o setor, principalmente por causa da alta do querosene de aviação. As companhias aéreas alegam que tiveram uma elevação rápida dos custos, provocada pelo aumento de 70% no preço do combustível. O socorro financeiro busca dar fôlego às empresas para evitar cortes de voo e a descontinuidade de rotas, mas não significa redução automática no preço das passagens. Para o senador Marcos Rogério, do PL de Rondônia, a baixa concorrência no setor aéreo aumenta o risco de prejuízo aos passageiros.
4: Nós estamos vivendo no Brasil hoje quase que um monopólio do sistema de aviação nacional. Nós temos três companhias que se comunicam, que interagem e que têm parcerias, inclusive, econômicas, e há, inclusive, movimentos de fusão que torna esse ambiente ainda mais monopolizado.
3: Os créditos extraordinários não entram no cálculo da meta fiscal, mas aumentam o endividamento público. As empresas que acessarem a linha de crédito terão que devolver os recursos com juros. Segundo regulamentação do Conselho Monetário Nacional, a taxa será de 4% ao ano, com prazo de pagamento de até 5 anos. A medida provisória já está em vigor, mas ainda precisa ser aprovada pelo Congresso Nacional. O texto foi encaminhado à Comissão Mista de Orçamento e, se aprovado, ainda precisa passar pelos plenários da Câmara dos Deputados e do Senado. O prazo de deliberação vai até 31 de agosto.
1: E o presidente do Senado, Davi Alcolumbre, prorrogou por mais 60 dias a validade de 6 medidas provisórias. Entre elas está a que criou o novo Desenrola Brasil, programa do governo federal voltado à renegociação de dívidas. Pelo texto, pessoas com renda mensal de

0: R$ 8.105, podem refinanciar dívidas de até R$ 15.000 por banco. A proposta também traz regras específicas para beneficiar pequenas e microempresas, além de contemplar estudantes com débitos do FIES, o Fundo de Financiamento Estudantil.
1: As outras medidas prorrogadas são propostas que destinam recursos para a renovação da frota de caminhões, ônibus e micro-ônibus, ampliam as garantias de acesso ao crédito, reforçam o Fundo de Garantia à Exportação, subsidiam a importação de gás de cozinha para conter a alta dos preços e liberam R$ 305 milhões para ações emergenciais de proteção e defesa civil em diferentes regiões do país. A prorrogação garante que as regras continuem em vigor enquanto os textos são analisados por deputados e senadores. As medidas provisórias entram imediatamente em vigor, mas precisam ser analisadas pelo Congresso Nacional antes de perder a vigência.
0: Pichações e atos de vandalismo que danificam prédios, monumentos e outros bens públicos ou privados poderão receber punições mais severas.
1: Um projeto apresentado no Senado propõe o aumento das penas para esses crimes, com o objetivo de reforçar a proteção do patrimônio em todo o país. O repórter Pedro Pincer tem mais informações.
2: A atual legislação prevê detenção de 3 meses a 1 ano e multa para pichação. Pelo projeto, ficaria entre 2 a 5 anos, além da multa. Se o ato afetar monumento ou edificação tombada, a pena atual de 6 meses a 1 ano iria para 3 a 6 anos, mantendo a multa. Para o autor do projeto, senador Hermes Klan, do PL de Santa Catarina, a legislação praticada não tem sido suficiente para enfrentar um problema que afeta cidades de todo o país e gera custos significativos para a população.
3: O que está em discussão é o modelo de cidade que queremos deixar para as nossas próximas gerações. Queremos cidades limpas ou cidades degradadas. Queremos patrimônio preservado ou patrimônio vandalizado? Eu não tenho dúvida da resposta e acredito que a imensa maioria dos brasileiros também não.
2: Pelo projeto, quem financiar ou promover a pichação também passará a ser punido com prisão de 3 a 6 anos e multa. A proposta ainda prevê que os autores sejam obrigados a reparar os prejuízos causados.
0: E o Senado poderá retomar a análise de propostas voltadas ao combate ao crime organizado e a sua influência sobre agentes e estruturas do poder público.
1: São projetos que integravam o relatório final da CPI do crime organizado. A reportagem é de Alexandre Campos.
4: Uma das propostas do senador Alessandro Vieira, do MDB de Sergipe, prevê o monitoramento contínuo e aprofundado de relações econômico-financeiras de pessoas expostas politicamente, com o objetivo de combater a corrupção, a lavagem de dinheiro e outros ilícitos econômicos. Serão submetidos a esse regime detentores de mandatos eletivos nos poderes executivo e legislativo da União, ministros de Estado, integrantes de tribunais superiores, presidentes de partidos políticos, entre outras autoridades estaduais e municipais. O senador ainda propôs sindicâncias patrimoniais aleatórias de agentes públicos para detectar enriquecimento ilícito ou prevenir a prática de crimes.
5: São projetos importantes para que a gente possa avançar no combate ao crime organizado, especialmente na questão da lavagem de dinheiro e na recuperação de ativos. São caminhos importantes, a gente tem identificado isso desde o momento da tramitação do PL antifacção e também da CPI do crime organizado.
4: Para fortalecer o trabalho de comissões parlamentares de inquérito, o senador defende o prazo de 5 dias para que as autoridades policiais e judiciárias atendam à requisição do colegiado de compartilhamento de provas.
0: O Senado vai analisar um projeto aprovado pela Câmara que garante atestado ao trabalhador que precisa acompanhar filho doente. A proposta vale para responsáveis por crianças menores de 12 anos e prevê licença de até 14 dias quando não houver outra forma de conciliar o trabalho com o cuidado.
1: No Senado, um projeto semelhante já está em análise na Comissão de Assuntos Sociais. Repórter Henrique Nascimento.
6: O projeto aprovado na Câmara prevê que o atestado informe o período de repouso da criança e a necessidade de acompanhamento direto. Sempre que possível, o trabalho poderá ser cumprido por teletrabalho, compensação de jornada ou outra forma prevista em lei ou acordo coletivo, como explica a advogada trabalhista Elaine Ruman.
7: O projeto prevê emissão de atestado para acompanhante, ausência justificada no trabalho, proteção ao vínculo empregatício, mais segurança jurídica para as famílias, respeito ao direito da criança de receber cuidados.
6: No Senado, já está em discussão votação uma proposta semelhante do senador veneziano Vital do Rego, do MDB da Paraíba. O texto permite o abono de faltas de pais e mães que acompanham filhos com patologias graves ou hospitalizados. Quando a proposta passou pela Comissão de Direitos Humanos, o senador Flávio Arns, do PSB do Paraná, defendeu a medida.
8: Não é razoável esperar que o trabalhador continue a trabalhar normalmente caso tenha algum ente querido gravemente enfermo ou hospitalizado. Tal expectativa chega a ser desumana.
6: O projeto está agora na Comissão de Assuntos Sociais.
0: E o Senado celebra 10 anos de uma iniciativa que ajuda mulheres vítimas de violência doméstica a reconstruírem suas vidas por meio do trabalho.
1: Nos contratos de terceirizadas do Senado, 2% das vagas são reservadas para essas trabalhadoras. Repórter Patrícia Oliveira.
9: Desde 2016, contratos terceirizados com 50 ou mais vagas no Senado reservam 2% dos postos para mulheres em situação de vulnerabilidade causada por violência familiar. A seleção das candidatas é feita em parceria com a Secretaria da Mulher do Distrito Federal, que identifica e encaminha mulheres aptas a ocupar essas vagas. Atualmente, 44 trabalhadoras do Senado foram contratadas por meio da cota. A terceirizada Jaqueline Couto Alves é uma delas.
10: Eu passei até uma independência financeira e me livrei do ciclo de violência doméstica. É a libertação da mulher. E além de ser acolhida, tem a questão da proteção aqui dentro. E esse projeto que o Senado criou foi uma coisa maravilhosa.
9: Em 2023, a iniciativa do Senado inspirou a legislação federal, que passou a prever a reserva de 8% das vagas em contratos da administração pública para mulheres vítimas de violência doméstica.
1: Edição de Paula Groba e trabalhos técnicos de João Lira, o Jornal do Senado fica por aqui. Acompanhe agora as notícias da Câmara dos Deputados. Boa noite.
0: Boa noite e até amanhã.
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12: Câmara aprova incentivo à participação dos jovens em serviço voluntário.
13: Prevenção obrigatória da trombose em hospitais vai à sanção presidencial.
12: Deputados aprovam exigência de qualidade para registro de medicamento.
13: Boa noite. Câmara aprova regras mais rígidas para registro de medicamentos. A repórter Sofia Peçanha tem mais detalhes sobre a proposta, que já foi aprovada também no Senado e segue para a sanção presidencial.
14: A Comissão de Constituição e Justiça da Câmara dos Deputados aprovou o projeto que altera regras para o registro de medicamentos no país. O texto já foi aprovado pelo Senado e altera a Lei de Vigilância Sanitária sobre Produtos Farmacêuticos. A proposta altera a legislação para exigir que todo medicamento e insumo farmacêutico nacional ou importado, comprove que foi produzido seguindo as regras das boas práticas de fabricação, que são um conjunto de normas que garantem padrões de qualidade, segurança e controle na produção de medicamentos, e são fiscalizadas pela Anvisa, a Agência Nacional de Vigilância Sanitária. Atualmente, no caso de medicamentos importados, prioriza-se principalmente a comprovação de que o medicamento já é registrado no país de origem. Com a mudança, o foco passa a ser a qualidade do processo de fabricação, tanto para produtos nacionais quanto estrangeiros. A relatora na Comissão de Constituição e Justiça, a deputada Laura Carneiro, do PSD do Rio de Janeiro, destacou que a medida reforça a segurança dos pacientes.
15: Seja esse produto nacional ou estrangeiro, para uso da população, ele tenha um certificado de boas práticas, o que é ótimo, porque a gente está tratando de medicamentos, portanto a gente está tratando de saúde, a gente está tratando de vida.
14: Segundo o parecer aprovado na Comissão de Saúde, a regra atual pode dificultar a entrada de novos medicamentos no mercado brasileiro, especialmente quando a produção ocorre em parceria com empresas no exterior. O relator na comissão, o deputado Júnior Mano, do PSB do Ceará, apesar de recomendar a aprovação da proposta, alertou para esse risco em seu parecer, lido pela deputada Adriana Ventura, do Novo de São Paulo.
16: Aliás, essa é uma barreira que pode impedir que produtos regulares e de efeito comprovado circulem no mercado nacional, prejudicando pacientes e a própria cadeia de comercialização.
14: O projeto pretende fortalecer o sistema de vigilância sanitária no Brasil, coordenado pela Anvisa, e busca garantir a qualidade dos medicamentos sem criar barreiras desnecessárias para o setor. Da Rádio Câmara de Brasília, Sofia Peçanha.
11: Saúde.
12: Os deputados aprovaram a prevenção obrigatória à trombose em hospitais com internação. Depois de aprovado pelo Senado e pela Câmara, o texto aguarda sanção presidencial, como informa a repórter Daniele Lessa.
17: A Comissão de Constituição e Justiça da Câmara dos Deputados aprovou o projeto que torna obrigatória a adoção de medidas de prevenção ao tromboembolismo venoso em hospitais públicos e privados e em unidades de saúde com internação. Pelo projeto, hospitais deverão manter uma estrutura voltada à prevenção da doença. O tromboembolismo venoso acontece quando um coágulo se forma nas veias e se desloca, fazendo obstruções que podem causar a morte. O relator da proposta, deputado Hildo Rocha, do MDB do Maranhão, recomendou a aprovação do projeto com uma mudança de redação. Em vez de estabelecer a criação de uma comissão, como no texto aprovado pelo Senado, o projeto passa a usar o termo estrutura para dar mais flexibilidade às unidades de saúde. Segundo o relator, a proposta pode ajudar a reduzir complicações durante internações hospitalares, especialmente em tratamentos mais complexos.
18: Formar o protocolo para evitar esse tipo de doença, que é uma consequência de um tratamento. Todo tratamento que é feito nos grandes hospitais do Brasil, de combate ao câncer, ele já tem. Os nossos hospitais públicos não existe.
17: O projeto que obriga hospitais a adotarem medidas de prevenção ao tromboembolismo venoso já foi aprovado pelo Senado e Câmara. Da Rádio Câmara de Brasília, Daniele Lessa.
11: Direitos Humanos.
13: Câmara dos Deputados aprovou uma proposta que incentiva a participação de jovens em serviço voluntário. A repórter Paula Bittar acompanhou a votação.
0: Uma proposta aprovada pela Câmara busca incentivar a participação de jovens em serviço voluntário voltado ao amparo de idosos, pessoas com deficiência e crianças. De acordo com o texto aprovado, os programas de amparo voltados para crianças e adolescentes, para moradores de rua, para idosos e pessoas com deficiência poderão contar com serviço voluntário de jovens entre 15 e 29 anos. Os jovens que precisarem terão acesso a um serviço de acolhimento durante o voluntariado, conforme regulamentação futura. Mas a participação em serviço voluntário não pode ser colocada como condição para esse acolhimento. A relatora na Comissão de Constituição e Justiça, deputada Laura Carneiro, do PSD do Rio de Janeiro, comentou a importância da proposta.
15: É uma tentativa de unir jovens com pessoas idosas e com pessoas com deficiência. Então, esse jovem, né, que está no serviço voluntário, vai ser habilitado para trabalhar nos abrigos, enfim, nas áreas de recebimento, que são de acolhimento, tanto de pessoas com deficiência como de idosos.
0: O projeto, que busca incentivar a participação de jovens em serviço voluntário voltado ao amparo de idosos, pessoas com deficiência e crianças, vai ser analisado agora pelo Senado. Da Rádio Câmara de Brasília, Paula Bittar.
11: Educação.
12: Avança na Câmara projeto que garante o uso gratuito de espaços das universidades por estudantes e funcionários. A repórter Júlia Lopes tem mais informações sobre a proposta.
19: A Comissão de Educação da Câmara dos Deputados aprovou o projeto de origem do Senado que autoriza universidades federais a cederem espaços de forma gratuita para associações de estudantes, professores e servidores. Atualmente, a legislação proíbe instituições federais de ensino de doar ou ceder imóveis gratuitamente, independente da finalidade. A proposta altera essa regra ao reconhecer que essas entidades fazem parte da própria comunidade universitária e contribuem para a missão acadêmica, o debate interno e o desenvolvimento institucional. A relatora do projeto, deputada Dandara, do PT de Minas Gerais, explica que hoje esses grupos precisam pagar taxas para utilizar os espaços das universidades, mesmo quando se reúnem para atividades internas. Segundo ela, o projeto vem justamente para garantir esse uso sem custos.
20: A de garantir a cessão de espaços da universidade à sua comunidade acadêmica, ou seja, professores, estudantes, técnicos, sem ter que cobrar uma contrapartida de volta. Porque, infelizmente, alguns regramentos exigiam pagamento de taxas. Então, você imagina os estudantes tendo que fazer uma reunião do conselho do curso, a convocar uma assembleia com todo o custo e ter que pagar para usar aquele espaço que é da universidade.
19: A deputada também destacou que a Constituição Federal assegura a autonomia universitária. Por isso, algumas universidades já resolveram essa questão internamente, por meio de decisões dos conselhos superiores, enquanto outras ainda enfrentam dificuldades para avançar nesse tema. O texto que

0: trata da disponibilização gratuita dos espaços das universidades para suas entidades, já foi aprovado pelo Senado e segue agora para análise na Comissão de Constituição e Justiça da Câmara. Da Rádio Câmara de Brasília, Júlia Lopes.
1: Votação.
2: Deputados podem votar proposta que exclui construção e reforma de escolas do limite legal de gastos orçamentários. O repórter Antônio Vital tem as informações.
3: Ganhou o regime de urgência e pode ser votado a qualquer momento no plenário da Câmara, projeto que tira dos limites de gastos do arcabouço fiscal os recursos destinados ao programa do MEC responsável pela construção e reformas de escolas de educação básica. O projeto apresentado pela comissão especial que analisou o Plano Nacional de Educação exclui esses gastos dos cálculos do resultado final, que é a diferença entre as despesas e as receitas do setor público. De acordo com a deputada Tabata Amaral, do PSB de São Paulo, que presidiu a comissão especial e assina o projeto, os recursos do Programa Nacional de Infraestrutura Escolar virão dos royalties de petróleo e gás. A justificativa apresentada para excluir esse total dos limites do arcabouço fiscal decorre da necessidade de ampliar os investimentos nas escolas. Para a presidente da comissão especial, isso vai ajudar a alcançar as metas previstas no Plano Nacional de Educação para os próximos 10 anos. Com regime de urgência, o projeto pode ser votado diretamente no plenário da Câmara, sem passar pela análise das comissões permanentes da Casa. A urgência foi aprovada de maneira simbólica, mas foi criticada por deputados da oposição. Para o deputado Bibo Nunes, do PL do Rio Grande do Sul, a proposta desrespeita os limites dos gastos públicos.
4: O PL orienta não, porque existe aí um aumento velado, indireto, para estourar o teto de gastos públicos. E nós somos contra estourar o teto de gastos públicos. Precisamos colocar ordem, disciplina e respeito aos gastos públicos.
3: Já o relator do projeto, o deputado Moses Rodrigues, do União do Ceará, disse que a exclusão dos gastos do arcabouço vai permitir investimentos de 280 bilhões de reais nas instalações físicas das escolas da educação básica. Segundo ele, 15% do total serão investidos na melhoria das universidades e institutos federais.
5: Nós estamos garantindo 280 bilhões de reais para a educação brasileira nos próximos 10 anos, para que nós possamos garantir que todas as metas do Plano Nacional sejam atingidas. Nós encontramos esse recurso dentro dos recursos extraordinários do pré-sal, e aí todo o excedente do pré-sal nos próximos 10 anos, ele seria colocado fora do arcabouço fiscal, viriam a atender toda a demanda de infraestrutura escolar no Brasil.
3: Ainda não há data para votação no plenário da Câmara do projeto que tira dos limites de gastos do arcabouço fiscal os recursos destinados à construção e reformas de escolas públicas. Da Rádio Câmara de Brasília, Antônio Vital.
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1: Transportes.
7: Os deputados analisam proposta que pode aumentar a punição contra a perturbação do sossego com níveis de ruído de caixas de som, carros e motos. O repórter José Carlos Oliveira tem as informações.
8: O deputado Hugo Leal, do PSD do Rio de Janeiro, apresentou projeto de lei para agravar as sanções contra quem perturba o sossego alheio por meio de barulhos estridentes, como o uso de caixas de som com volume elevado ou a descarga aberta de carros e motos. A proposta altera a lei de contravenções penais e o Código de Trânsito Brasileiro. Hugo Leal apelidou o texto de Lei do Sossego.
9: Estamos ampliando essa punição, inclusive saindo a multa de R$ 1.000 até R$ 500.000, para aqueles casos, por exemplo, eventos não autorizados. No CTB, para som também carros com som, e para descargas, aqueles aí, as famosas motocicletas que tiram o miolo e fica aquele barulho ensurdecedor. Então nós estamos também ampliando a multa, a suspensão da carteira, né, da carteira de habilitação.
8: Segundo Hugo Leal, dados da Organização Mundial de Saúde mostram que níveis de ruído acima de 50 decibéis podem causar efeitos físicos, como dores de cabeça e irritabilidade, e também emocionais, como ansiedade e depressão. A intenção da proposta de lei do sossego é prevenir esses danos à população.
9: Na realidade, tem a ver com perturbação do sossego lato sensu, ou seja, no seu sentido mais amplo, né? Que há, se não há uma coisa que mais incomode e que mais afeta a saúde mental das pessoas, é você estar no seu descanso ou estar no seu trabalho e ter um som alto, ter um veículo ou uma motocicleta, né? Quem nunca foi cortado dentro da sua fala, dentro da sua casa, com um barulho, aquele barulho estridente? Então, nós propusemos aqui um PL do sossego, ou seja, da perturbação do sossego.
8: A proposta ainda está em fase inicial de análise da Câmara e vai passar pelas comissões de Viação e Transporte, de Constituição e Justiça, antes da votação final no plenário. Da Rádio Câmara de Brasília, José Carlos Oliveira.
1: Agricultura.
2: Passa na Câmara projeto que proíbe conversão de leite em pó importado para a forma líquida pela indústria de alimentos. A repórter Maria Neves explica por que a medida foi proposta.
10: A Comissão de Agricultura da Câmara dos Deputados aprovou o projeto que proíbe a conversão de leite em pó e outros derivados importados para a forma líquida para uso em indústrias, laticínios ou qualquer outra empresa alimentícia. Atualmente, segundo o autor, deputado Zé Silva, do União de Minas Gerais, a indústria alimentícia utiliza leite em pó reconvertido na elaboração de produtos como queijos, iogurtes, leite condensado e creme de leite. Como o leite em pó importado é mais barato, de acordo com o parlamentar, essa prática traz prejuízos para os produtores nacionais. Segundo Zé Silva, os pecuaristas brasileiros estão vendendo o leite a um preço menor que o custo de produção. Produzir um litro de leite, de acordo com ele, custa R$ 2 e o produto estaria sendo vendido a R$ 1,50.
11: Ao proibir o consumo e a reconstituição de leite, seus derivados, soro, por exemplo, em pó de origem importada, nós vamos forçar os laticínios, forçar as indústrias a comprar o leite brasileiro. Esse leite brasileiro, ele tem melhor qualidade e vai garantir também ao consumidor um produto de melhor qualidade e também de preço mais baixo. O consumidor brasileiro, ele tem o Brasil entre os 5 maiores produtores de leite do mundo. O mundo inteiro protege os seus produtores e nós precisamos fazer essa mobilização no Brasil. Afinal de contas, é 1.100.000 produtores, 5 milhões de pessoas que estão trabalhando.
10: Zé Silva explica que no ano passado o Paraná adotou uma lei semelhante, que proíbe a conversão para a forma líquida do leite em pó importado para uso industrial. De acordo com o relator do texto, deputado Welter, do PT do Paraná, a medida já apresenta resultados. Segundo afirma, desde a entrada em vigor da lei, houve uma redução de cerca de 50% das importações de leite em pó no estado. Além disso, Welter afirma que ocorreu uma interrupção na trajetória de queda do preço do leite e os preços do produto já começaram a se recuperar no mercado. O projeto que proíbe a conversão de leite em pó importado para a forma líquida pela indústria de alimentos ainda será votado pela Comissão de Constituição e Justiça. Da Rádio Câmara de Brasília, Maria Neves.
1: Relações Exteriores.
7: O plenário da Câmara ratifica acordo internacional sobre compra, venda e manutenção de aeronaves civis e seus componentes. A repórter Daniele Lessa acompanhou a votação e tem os detalhes.
12: A Câmara dos Deputados aprovou o projeto para ratificar a adesão do Brasil a acordo internacional da Organização Mundial do Comércio sobre o comércio de aeronaves civis. O projeto foi enviado ao Congresso pelo Poder Executivo, que defendeu a adesão ao acordo como algo positivo atrativo para atrair investimentos na indústria nacional de aviação civil. Com a aprovação, o Brasil passa a integrar um conjunto de regras internacionais que tratam da compra, venda e circulação de aeronaves civis e seus componentes, incluindo serviços de manutenção e reparo. Esse acordo está em vigor desde 1980 e conta hoje com 33 membros, incluindo Estados Unidos, União Europeia e Japão. Entre os principais pontos, o acordo prevê a eliminação de tarifas de importação para aeronaves civis e diversos itens do setor, como turbinas, simuladores de voo e equipamentos de bordo. Também estabelece diretrizes para reduzir barreiras comerciais e garantir condições mais previsíveis para o mercado. Relator da proposta na Comissão de Viação e Transportes, o deputado Júlio Lopes, do PP do Rio de Janeiro, disse que o acordo aumenta a segurança jurídica e insere o Brasil de forma mais ativa nas decisões globais sobre aviação civil. Ele destacou também os efeitos positivos no setor aéreo.
13: Para o setor de transporte, os efeitos são diretos: redução de custos operacionais para as companhias aéreas, facilitação do acesso a insumos e tecnologias, estímulo à modernização e à expansão da frota nacional.
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